0: gente. Boa noite, boa noite, boa noite.
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Felipe e Rodrigo com Matheus e Cauã. Só moda boa aqui, né? Nesse finalzão de semana, nessa playlist, nessa programação. Agradecendo sempre aqui o nosso produtor musical, Thiago Andrade. Vamos juntos, aumenta o som aí.

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0: você curtindo aí um dos grandes clássicos, né, do Rio Negro e Solimões, na voz do Natan. Passou por aqui também o Luan Pereira. Já, já eu volto.
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2: 8:26.
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1: E continuamos por aqui com mais meia hora de muita música, muito prazer. Eu sou o Johnny Silva, chegando por aqui, Taeme, Thiago, bem feito. Ah, é o nosso pisanejo, só com música boa pra você.

você ouvindo aqui o João Lucas e Diego. Passou por aqui também o Zé Vaqueiro com a participação da Manu Batidão. Uma sequência, uma super sequência feita exclusivamente pra você aí, abrilhantando aí o seu finalzão de semana. Chegando mais uma aí, da Ilara com a Marília Tavares.

0: E agitando o seu finalzão de semana, tá aí o Nivaldo Marques com a participação do Natan. Tem cabaré essa noite aqui na nossa programação, aqui no nosso Pisanejo. Ah, essa edição especial do Pisanejo tá ficando por aqui. Quero agradecer aí a sua sintonia, a sua audiência, onde quer que você esteja, né? Dando esse moral pra gente, pra nossa rádio. Não saia da sintonia, tá chegando uma atração feita exclusivamente pra você. Voltaremos aí na segundona, no mesmo horário aqui na nossa rádio, tá bom? Não saia da sintonia. Até lá, se Deus quiser, um ótimo final de semana pra você. Tchau, tchau!
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5: 8:56.
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1: É aqui que a balada começa, hein? Chegando mais uma edição do nosso Night Play. Eu sou Kleber Salles. Estamos chegando aqui nesse super final de semana. A partir de agora você vai ouvir as melhores das verdadeiras baladas, né? As melhores das baladas de todos os tempos. Segura aí que a nossa pista já vai começar a bombar. Primeiro hit da música eletrônica, né? Os hits da música eletrônica você confere aqui no nosso Night Play. Wonder Dog Project, lembra dessa? Get your hands up, get your hands up, get your hands up. Saturday night, aqui no Night Play.

Almic com Move Dance aqui no Night Play. Nesse super final de semana, fim de semana animadaço por aqui, só com as melhores músicas bombando na melhor pista do seu rádio. Agora tá chegando Lonnie Tusker, Weekend Game.

0: do Lucas Prete, Dux Lucas Prete, um dia inteiro com você. Teve também com Rafa Torres, fim de tarde, com Hollow Science. Daqui a pouco a gente volta em as melhores das pistas. É a sua pista de dança no rádio, é o Night Play.
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2: 9:28.
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1: É a sua pista de dança retomada aqui no Night Play. Chegando Alas, Adalys, Freaking.

Gustavo Lima e Jorge Mateus, Inventor dos Amores, versão super remix para você aqui no nosso Night Play. As melhores nacionais e internacionais que bombam nas pistas, né? É o clima que tem tudo a ver com a sua noite, com o seu final de semana. Tem Munhoz e Mariano chegando agora aqui também com Camaro Amarelo.

0: The Chainsmokers e o Coldplay. Teve uma dobradinha do The Chainsmokers aqui, né? A gente ouviu Something Just Like This, e ouvimos também, com a participação aí do Blood Knife, Self-Destruction Mode, fechando assim o nosso Night Play por aqui, viu? Eu sou Kleber Salles, estou de volta na semana que vem com muito mais música eletrônica, o melhor da Dance Music, as melhores eletrônicas para você fazer aquele esquenta para sua balada. É o Night Play, sempre por aqui. Grande abraço, um ótimo fim de semana para você. Juízo, hein?
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5: 10:05.
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aqui do Parada Retrô. Você pode pedir através aqui das redes sociais da rádio, pode indicar o seu som e a gente rola sempre as melhores durante essa hora, né? Uma hora cheia de música boa por aqui. Melanie Fiona, para abrir muito bem o nosso Parada Retrô desse finalzaço de semana. Shed Songs.

Keep on Loving You com Real Speedwagon aqui no nosso Parada Retro, as mais tocadas de todos os tempos, as mais tocadas internacionais e as mais tocadas nacionais, como essa aqui, hein? Sente só o ritmo. Kid Abelha com Fixação. Paulinha Toller nos vocais e ele, Leone, no contrabaixo aí, né? Na época que teve, né? Eles tiveram aí um breve romance, né? E deram origem a essa super banda.

0: Four Tops aqui no Parada Retrô, fechando mais um clássico aí da Motown Records, né? Baby, I Need Your Love. Daqui a pouquinho a gente volta com o último bloco do nosso Parada Retrô desse fim de semana, hein?
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2: 10h39.
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1: É o Parada Retrô, né? Uma hora de música velha, uma hora de música boa, né? Quanto mais antigas essas músicas são, melhores elas vão ficando, né? Porque a gente vai relembrando, vai matando saudade. Essas músicas são que nem vinho, né? Como o pessoal diz aí, quanto mais velho, melhor, né? Vamos agora com o som de Billy Joel. Honest, abrindo o nosso segundo bloco do Parada Retrô desse finalzaço de semana. Ótimo fim de semana para você que está fazendo essa viagem musical junto comigo aqui, hein?

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Yo, Cookie! One Chain My Heart! Mais um mega clássico aí do blues, né? Aqui no Parada Retrô deste super fim de semana. E agora tem o som de Mardica, Toy Soldiers.

0: Aí o som do Prince com Purple Rain. Sem dúvida o maior sucesso do popstar Prince, fechando muito bem o nosso Parada Retrô, uma versão ao vivo aí, raríssima, né, que a gente curtiu, gravada em 1984. Bom, eu sou Kleber Salles, estou indo nessa, volto na próxima edição aqui do Parada Retrô pra você, claro, relembrando, né, os grandes sucessos que marcaram a sua vida, hein? Grande abraço pra todo mundo, fiquem com Deus e até a próxima semana aqui no Parada Retrô.
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4: 11:20.
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1: Olá, seja muito bem-vindo, seja muito bem-vinda. Está começando o seu programa Paquera, o seu programa de fim de semana com as mais românticas, as mais sensíveis, as músicas para você ter aquele momento especial, né? Aquele momento de amor que só o rádio proporciona através de canções especiais na sua melhor companhia. E você que está em busca de um grande amor, está, né, na paquera, também é especial, pode servir de inspiração, né? Essa nossa playlist musical de hoje aqui, viu? Para começar o paquera desse final de semana, tem Vaya com Dios, What's a Woman. Seja muito bem-vindo, você está no paquera. 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

o som de Gabriele Oldof Rich no nosso Paquera deste fim de semana. As mais românticas, as mais lindas, as músicas que fazem você viajar no pensamento. O som de Kenny Rogers. Essa é uma das minhas preferidas, inclusive, viu? O som de 1984, You and I. Um ótimo fim de semana.

0: o som de Kate Bush, Wuthering Heights, fechando o primeiro bloco do seu Paquera. O seu fim de semana mais romântico é aqui, no Paquera desse fim de semana. Rápido intervalo, daqui a pouco eu volto, abrindo mais uma sequência. Vem com a gente.
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2: Antena FM e a hora certa. 11:51.
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1: É isso aí, é o seu programa que tem muito amor pra contar em forma de música. Chegando, Young Music, Come One To You, no Paquera.

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3: Meia-noite.

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1: Antena FM e a hora certa. 1:30.

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4: Antena FM e a hora certa. 2:01.

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4: Antena FM e a hora certa. 2:30.

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4: 3 horas.
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2: 3:33.

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4: 4:05.

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Fala, bonita manhã de segunda-feira. Tá gostoso o clima, hein? Tá maravilhoso. Pra andar de motocicleta não tá muito bom não, né mesmo? Pra andar de motocicleta não tá muito bom não, hein? Hã? É, 6:14 aqui na antena. Bom dia pra você.

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0: Oba, que maravilha, você ouviu aí o Colono, a moda com o Teixeirinha, aqui no nosso Bom Dia Antena. Abraço pra você, obrigado, sejam todos bem-vindos. Até às 8 de hoje, tem moda bonita, moda sertaneja no seu rádio. Um abração aqui, tá ligado, tá antenado comigo, Diego Alves. Ele falou bom dia, meu amigão J. Rabelo. Toca moda aí pra mim, se não for pra judiar isso, do Mirosmar. Zezé de Camargo e Luciana, aí bonito. Fresco pra minha amada e pra todos que estão ouvindo a melhor rádio do estado de Rondônia, 100.7. Essa moda vai também pro meu amigo Cid Clay e pro amigo Rogério. Oba, que beleza. Alô, Diegão. Abraço, meu garoto. Obrigado e bom dia. Ótima semana.
1: Alô, Jadabelo. Bom dia, bom dia.
0: Aqui é o Zezinho.
1: Toca pra nós aí a música.
0: Qual?
1: Velho Amor.
0: Velho Amor.
1: Divino e Donizete.
0: Trem, que na farmácia não
1: tchau,
0: tem.
1: Tchau, obrigado.
0: Tchau, obrigado. Valeu, Zezinho. Osvaldo Miguel, bom dia.
2: Alô, bom dia, meu amigo J. Rabelo. Bom dia, bom dia, bom dia.
0: Segunda-feira,
2: já estamos antenados por aqui.
0: Oba, tamo por cá.
2: Rabelo com a canção do João Mineiro e do Marciano, Chuva de Maio. Agradecer para todos os ouvintes. Bom dia, bom dia, bom dia. Aquele abraço.
0: Aquele abraço para você também, grande Osvaldo Miguel, ligado e antenado comigo. Bom dia, bom dia.
3: Bom dia.
0: Olha, Solange
3: da Gralha. Zuzuzu.
0: Ô,
3: Rabelo. Hoje tá frio.
0: Hoje tá,
3: cuidado,
0: hein?
3: Cuidado pra você não gravar o programa, largar gravado aí e ficar dormindo, tá?
0: Rapaz,
3: você vai trabalhar, tá?
0: Rolo, menina.
3: Não grava, não.
0: Deixa de rolo.
3: Trabalha, Rabelo.
0: Solange. Sei não, hein? Você vai dar conta de mexer com água hoje, viu, Solange? Sei não, viu? Eu acho que você vai escorar nas outras meninas lá no trabalho. Tô achando isso. É bem a tua cara, viu, Solange? 6h22, bom dia, quem aqui? O seu Vilmar, tá ligado comigo? Bom dia, seu Vilmar.
4: Bom dia, Rabelo, Vilmar, Maria
0: Galdinho. Como é que tá, meu querido?
4: Seu Vilmar, Maria Galdinho. Ótimo, segunda-feira pra todos.
0: Obrigado igualmente, meu garoto.
4: E obrigadão pela música, o Teixeirinha.
0: Gostou aí do Colono, né?
4: Não, mas tu colocou no ar pra nós.
0: Maravilha.
4: Grande conterrâneo, meu.
0: É bonito, hein?
4: Adoro demais a música, Teixeirinha.
0: Teixeirinha diferente.
4: Bom dia, bom dia.
0: Bom dia, seu Vilmar. Aquele alô, aquele abraço, aquele bom dia especial, tá bom? Pra você, Dona Maria Galdino. Aí pra essa gente bonita na linha 210. 6h22, o Rony Reis tá comigo. Bom dia, Bagual. Boa semana a todos. Abraço, obrigado, meu garoto. Ah, vou lembrar de tocar aquela um ainda hoje, viu, Rony? Aquela lá do, né? Dos meninos lá, tá bom? Vou lembrar de tocar ela ainda hoje, aquela moda é boa, hein? 6h22 aqui na Antena 23 agora. Daqui a pouquinho eu vou voltar e vou trazer aqui o Agro Antena, as informações do Agro Brasileiro, para você ligadinho e antenado comigo nesta bonita e gostosa manhã
3: aqui
0: de segunda-feira.
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Hoje é dia 11 de maio de 2026. Hoje é dia nacional do reggae. Hoje é dia da integração aí do telégrafo no Brasil. É o telégrafo. Aí bonito. Pois bem, são 6:27, 6:27. Antenados e ligados, nossos amigos e amigas, essa gente bonita, essa gente maravilhosa. Obrigado pelo carinho, pela companhia, pela audiência. Vou trazer aqui então as informações do agro nesta bonita e bela manhã de segunda-feira. Clima gostoso, maravilhoso, hã? Parou o vento, pelo menos aqui na cidade, tá assim um climinha gostoso, porém, não tá o vento, né? É o vento é que judia um pouco aí, não só da gente, como das pastagens, dos animais, enfim, né? Ontem ventou até bem, não foi? Ventou até bem, fez um friozinho gostoso aí, muita gente gostou, viu? Outras, né? Nem tanto, nem todo mundo, não é isso? A temperatura chegou aí aos 18 graus nessa madrugada, sabia? Após dias de calor intenso, moradores da nossa grande região começaram a sentir a queda nas temperaturas ontem, domingo. No final da tarde o clima ficou mais ameno, né? E durante a noite os termômetros continuaram caindo, com a mínima prevista de 21 graus aí durante a madrugada. De acordo com a previsão meteorológica, a temperatura mais baixa foi registrada nesta manhã de segunda-feira, quando os termômetros marcaram 18 graus aqui na grande região de Ouro Preto. A massa de ar polar responsável pela friagem já começa a perder força hoje já e amanhã, né? Porém, os efeitos do frio ainda poderão ser sentidos até a próxima quarta-feira, no dia 13, principalmente em algumas regiões de Rondônia. Após esse período, o calor deve voltar gradualmente. A friagem é um fenômeno comum aqui em Rondônia em determinadas épocas do ano, quando massas de ar polar avançam pela região amazônica e provocam temperaturas abaixo da média habitual. Enquanto aqui chega esse frio aí, e pra gente até que já é um friozinho, né? Lá pro sul do Brasil tá geando. Tá caindo, né? Quase que névoa, né? Pra chegar aqui dessa forma, lá tá bem frio. Tem regiões do Brasil aí que realmente está bem frio, não é isso? Olha os destaques. Ô, meu amigo, seu Cláudio, como é que tá o senhor, meu querido? Tá tudo bem? Seu Cláudio, era sábado à noite, tava um calor, rapaz. Ele falou, ô Jota, você não falou na rádio que ia fazer frio? Falei, seu Cláudio, mas era amanhã, segunda-feira, quer dizer, isso foi no sábado. Eu falei, seu Cláudio, mas a previsão era pra domingo. Ah, mas já é de noite e daqui a pouco já é domingo. E o frio veio, não veio, seu Cláudio? Um abraço pro senhor, tá, meu querido? A gente vai aqui pela previsão do tempo, né? Às vezes acontece realmente de ter uma notícia aqui falando que vai vir um frio e não sei o quê, aí não vem nada, é mesmo? Mas essa deu certo, veio frio, não foi, seu Cláudio? Parecia que não vinha mesmo, porque sábado à noite tava calor, não tava? Pois bem, olha, a Embrapa amplia a programação técnica e lança publicações aí durante a AgroTeams. A programação inclui debates técnicos, vitrine tecnológica e lançamentos voltados à pecuária, agricultura, produção agrícola lá no estado do Tocantins. A mesma Embrapa desenvolve aí insumo à base de resíduos suínos para substituir fertilizantes fosfatados, sabia? A Embrapa tem uma importância gigante no agro brasileiro, não é mesmo? Sempre com inovações. O relatório da USDA deve mudar o panorama da soja. Tem as apostas aí dos mercados, né? Do mercado da soja. Olha, a rápida evolução dos bioinsumos pressiona o governo por célere regulamentação, diz aí a Abimbio. Abimbio, é isso. Realmente a questão dos bioinsumos, né?
vai avançando no Brasil. E aí tem que ter realmente uma regulamentação. O controle de doenças, não tem aquele tamarino, é um fruto, não é isso? Sementes de tamarino podem ajudar no controle do açúcar no sangue, sabia? Revela aí um estudo, o tamarino. É gostoso um suco de tamarino, hein? Olha aqui, ó. Genética bovina, cruzamento industrial com Nelore é a grande alavanca para a venda de sêmen da raça Angus, diz aí uma liderança do setor. Muito bom, as misturas de raças, né? Dá mais peso para mais carne, enfim. Olha, temos mais informações, o Brasil já preencheu 50% da cota chinesa para carne bovina, diz Pequim. Aqui quem falou foi lá, realmente a China, né? Após atingir a totalidade da cota, será imposta aí uma tarifa extra de 55% sobre o produto nacional. O setor calcula o preenchimento total já em junho. Junho é mês que vem. Já aí, metade do ano e a cota preenchida, e a partir daí será de 55% a tarifa que a China vai cobrar aqui do Brasil, para que o Brasil possa enviar carne para aquele país. Ai, ai, 6h33, um seminário internacional do café acontece nesse mês, lá em Santos, aqui no Brasil. Sojicultor tem poucas alternativas para fazer margem de lucro, diz especialistas. Olha, a indústria dá tiro no pé, aplicando deságio no preço do cacau, diz o produtor. O próprio produtor que está falando realmente, né, o deságio, a indústria vai aplicando aí esse deságio para o produtor aí, isso é um tiro no pé da própria indústria. Ver o que mais a gente tem aqui. Você tá ligado? O El Niño, Brasil Agro deve substituir parte da área de soja por outras culturas, né? Pessoal já prevendo aí, já vendo com relação ao clima, questão do El Niño. O preço da soja encerrou a semana em alta nos portos, diz o CPEA. O preço do boi gordo deve voltar a subir no segundo semestre. Será? Um brasileiro captou o maior salmão do mundo. Foi aonde? Na Patagônia. Um brasileiro. Brasileiro é bom pescador, não é mesmo? Então, brasileiro capturou aí o maior salmão do mundo. Eita, lá na Patagônia. Rapaz, 6h35 aqui, você ligado e antenado com a gente. Um abraço muito forte, gratidão pelo carinho, pela companhia, pela audiência. Você sintonizado, ouvindo e curtindo a nossa programação, aonde quer que esteja. Um abraço muito forte, viu? Gratidão pelo carinho, pela sua companhia, pela sua audiência. Olha, falando aqui, vamos ver aqui como é que anda aí o preço, o preço do milho no nosso rico e imenso Brasil, média CPEA, o valor da saca de milho. Isso foi preço do dia 8, né? Hoje é dia 11, é a última sexta-feira. R$ 65,98, preço médio no Brasil, tá bom? É a saca de milho. Da quinta para sexta, uma queda de 0,14%. Então tá aí, esse é o preço do milho. Vamos ver aqui, preços do boi gordo, média Brasil aqui, R$ 352, preço médio para a última sexta-feira, uma queda de 0,34%. No mês a queda é de 0,54%. Aqui para o boi gordo, né? Muito bem. Agora são 6h36, aqui em Rondônia, a última tabela da semana passada, o preço do boi gordo estava em R$ 330, o preço médio do estado, tá bom? 330 o boi gordo, 320 a novilha, né? E por aí vai, são 6h37. Abraço para você, meus amigos, minhas amigas, gratidão pelo carinho, pela companhia,
pela audiência. Você que nos ouve, um abraço muito forte. Olha, de uma infância marcada pela pobreza rural na Coreia, a criação de um império global. Essa é a história do fundador da Hyundai, que transformou uma dívida simbólica em um gesto histórico que cruzou fronteiras e chamou a atenção do mundo. A trajetória de Chun Jung-yun, fundador da Hyundai, é uma daquelas histórias que parecem improváveis, mas que ajudam a explicar como grandes impérios podem nascer de decisões simples, tomadas em momentos extremos. A história do fundador da Hyundai começou em 1915, faz tempo, hein? Quando ele nasceu em uma família camponesa extremamente pobre na região que hoje pertence à Coreia do Norte. Desde a infância, ele viveu a realidade do campo, trabalhando na roça e enfrentando de perto as dificuldades e a escassez. Desde cedo, aprendeu o valor de cada recurso dentro da casa, especialmente dos animais, que representavam patrimônio, sustento e sobrevivência. A história do fundador da Hyundai, a decisão que mudou tudo. Ainda jovem, com apenas 17 anos, Chun tomou uma decisão que mudaria o rumo da sua vida. Ele vendeu ou tomou uma vaca da família para conseguir dinheiro e fugir para o sul da Península Coreana, onde buscava escapar da pobreza e construir um novo futuro. O gesto foi arriscado e carregado de peso moral, mas naquele momento era também uma questão de sobrevivência. Ao chegar ao sul, enfrentou anos difíceis, trabalhou em empresas simples, lidou com fracassos e recomeços, até encontrar o seu caminho no empreendedorismo. Com o tempo, ele fundou a Hyundai, empresa que se tornaria uma das maiores conglomerados industriais do mundo. Sob sua liderança, o grupo cresceu rapidamente e passou a atuar em setores estratégicos como construção, indústria naval e automóveis, consolidando-se como símbolo do desenvolvimento econômico da Coreia do Sul. Maravilha, por aí vai, segue a história do Chun. Décadas depois, já consagrados aí como um dos empresários mais influentes da Ásia, Chun decidiu revisitar o passado e acertar as contas com ele. Em 1998, aos 82 anos, ele protagonizou uma das ações mais simbólicas da história empresarial moderna. Liderou um comboio com dezenas de caminhões carregando 500 cabeças de gado rumo à Coreia do Norte, atravessando a zona desmilitarizada que separa aí os dois países. O gesto foi não apenas logístico, foi profundamente pessoal. Ao cruzar a fronteira, ele declarou que estava devolvendo, de forma simbólica, aquilo que havia tirado décadas antes. Pouco depois, enviou mais de 501 animais, totalizando 1.001 cabeças de gado, 1.000 vezes, né, o valor da vaca que havia marcado a sua juventude. Olha aí, tá vendo? Além do gesto dentro da história do fundador da Hyundai, essa foi a primeira vez em décadas que civis cruzaram aquela fronteira com esse tipo de iniciativa, em um momento de extrema tensão política entre os dois países e por aí vai, né? Esse gesto ganhou ainda mais relevância pelo contexto em que ocorreu. Tá vendo? Tem gente que luta para uma coisa, para isso, para aquilo. Talvez ele já até conquistou aquilo que tanto queria, nem se dá conta, continua no corre, na correria, não é mesmo? Não lembra de olhar para o passado, não lembra de realmente, né, agradecer, principalmente a Deus, e, claro, ser grato a todas aquelas pessoas que o ajudaram, né? Com gestos, com palavras, né? Com ações concretas é que você agradece a quem o ajudou, tá bom? Tá bonito? História bacana aqui do fundador da Hyundai. Aí, bonito. Trazer algumas notícias aqui para nossa Rondônia, já são 6:41. Aqui em Teobroma, né? Município ali que faz parte da Grande Jaru, um caminhão carregado de gado tombou em uma rodovia.
Caminhão utilizado aí no transporte de gado tombou na noite da última sexta-feira na linha 601, município de Teobroma. Provocou obstrução parcial da estrada e mobilizando equipes da Polícia Militar e serviços municipais. De acordo com as informações registradas pela ocorrência policial, o acidente ocorreu por volta das 21 horas. O veículo, um caminhão modelo 710 de cor azul, transportava 15 bezerros machos quando tombou às margens da via rural. Ainda segundo a ocorrência, dois animais morreram em decorrência do acidente. Os demais bovinos foram soltos na pista pelo responsável aí pelo transporte, como forma de preservar os animais sobreviventes e também facilitar os trabalhos da retirada do caminhão. A Polícia Militar informou que a estrada apresentava condições precárias no momento do acidente, com o excesso de barro e pista molhada, né, devido às chuvas registradas anteriormente. A suspeita é de que a situação da via tenha contribuído para a perda da estabilidade do veículo. Durante o atendimento da ocorrência, uma retroescavadeira da prefeitura foi lá, né, para auxiliar o destombamento do caminhão e a liberação parcial da via. Conforme o registro policial, os animais transportados possuíam a documentação regular de transporte aí por meio da GTA, que é a Guia de Transporte Animal. Após a conclusão dos trabalhos, a normalização das condições mínimas de segurança, a equipe policial permaneceu em patrulhamento nas proximidades. Por aí vai. Rapaz, tombou, né? Ainda morreu duas reis, mas enfim, menos mal, motorista não sofreu ferimentos. Aqui em Rondônia também, a reserva extrativista Rizex, Jaci Paraná em Rondônia, se estende aí por Nova Dimensão, Jacinópolis, União Bandeirantes e vive uma crise severa. A área tornou-se um dos maiores focos de conflito ambiental na Amazônia. Nos últimos anos, fazendeiros e empresários de frigoríficos têm sido processados e multados aí pelos órgãos de fiscalização devido a crimes ambientais cometidos na área. O Supremo Tribunal Federal realizou nesta semana, ou seja, semana passada, uma inspeção judicial na Reserva Extrativista Estadual, a Rizex, Jaci Paraná, estado de Rondônia, por determinação do ministro Cristiano Zanin. A diligência aconteceu no âmbito da ação direta de inconstitucionalidade, ADI 7819. Durante 3 dias, de 4 a 6 de maio, uma juíza instrutora chamada Caroline Santos Lima, ela acompanhou aí uma equipe técnica do gabinete do ministro e conduziu os trabalhos no território com o apoio do Tribunal de Justiça de Rondônia. A ADI 7819, apresentada pelo Partido Verde, questiona a constitucionalidade da lei complementar que criou aí o Programa Estadual de Regularização Ambiental Diferenciado, o PERAD-RO, para Rizex Jaci Paraná, aprovada pela Assembleia Legislativa de Rondônia. A norma prevê, entre outros pontos, regularização de ocupações, anistia e multas ambientais e também extinção de processos jurídicos. E por aí vai. O fato é que o Supremo Tribunal Federal esteve, né, e ouviu 100 pessoas em Rondônia durante essa inspeção judicial na Rizex Jaci Paraná. Tá bom? Bacana? Você tá ligado, você tá antenado? Muito bom dia. Gratidão pelo seu carinho, pela sua companhia e audiência nesta bonita manhã de segunda-feira. Acredita que o sol já tá brilhando forte? Hã? Já passou aquele friozinho que fez no dia de ontem, dia das mães. Ontem foi dia das mães. Abraço forte para todas as mamães. Obrigado, parabéns aí pelo dia de ontem, que é comemorado o dia das mães. Todos os dias são dia delas, é claro. Mas tem o dia, o segundo domingo de maio, sempre é comemorado o dia das mães. Abraço, beijo no coração a todas vocês, mamães. Um abraço e um beijo no coração aqui das mamães agricultoras, as mamães que moram, né, lá no campo. Não é diferente as mamães que moram aqui na cidade. Todas elas têm a sua luta, né? Todas elas têm realmente seus deveres, afazeres,
as suas lutas e as suas conquistas também. Parabéns, mamães! Tá faltando agora 14 para as 7. Já já a gente volta atendendo mais gente, abraçando e cumprimentando mais uma gente bonita, maravilhosa, que está ligadinha aqui na frequência 100.7.

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3: Hora certa na Antena 6:49. Bom dia!
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0: 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Antena FM. Maravilha, bom demais. 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
0: Bom demais. Bom Dia Antena no seu rádio, faltando 8 para as 7. Morena de 14 anos. Ô, seu Mariano, segura aqui.

0: bonito, aí você ouviu o Baitaca cantando Fundo da Grota. Tá faltando 2 para as 7, bom dia. Bom dia, meus amigos, minhas amigas, gente bonita, gente querida. O que é que o Jeová falou? Que o pessoal tá pra esquentar o frio, estão tomando um alcatrão, é? Ô, Jeová, o pessoal do Pé da Curraleira, estão tomando um alcatrão, é isso? Minha nossa, pra dar uma esquentada, hã? Eita, que beleza, mas já tá, já tem gente suada de tanto apertar na teta e fazer espuma no balde essas horas aí, não tem? É claro que sim. Abraço, meu garoto, valeu, grande Jeová, bom dia, bom dia. A Cleide falou, bom dia, Jota, às 3 da manhã ficou 17 graus e eu estava de plantão. Foi mesmo, Cleide? Hã? 3 da matina tava 17 graus, é? Olha aí, hein? Você tava de plantão e o trem tava frio, né, Cleide? Minha nossa, abraço, minha querida, obrigado e bom dia, viu? Eita, pois é, falou aqui na reportagem que era 18, né? Baixou um aí, ela mostrou aqui o termômetro aqui, né? Marcando 17 graus. 6:59. Ah, o Deré, ô, oh, Deré falou, bom dia, Jota. Será que o Rafael tá no curral? Será? Com esse frio, hein, Deré? Hã? Essa manhãzinha frio, gelada? Sei não. Eu tenho lá minhas dúvidas, viu, Deré? Se o Rafael tá no curral. É. Acho que ele pediu a patroa. Vai ajeitando lá, vai prendendo vaca e tal. Daqui a pouco eu chego, né? É, eu acho, porque Rafael já viu, né? Ai, ai. Um abraço pra você. Valeu, Deré. Alôzão, meu garoto, pra você, equipe Fazenda Paneto. Alô, Zaço, e alô, Rafael, sua esposa, se tiver acordado, ele tá nos ouvindo, né? Difícil ele tá acordado, mas se tiver acordado, ele tá ouvindo nós, certeza. Olha que ontem, anteontem e ontem, vai ver aí a 15ª rodada do Brasileirão 2026. Vamos aos jogos, os resultados. Coritiba empatou em 2-2 com o Internacional. O Fluminense 2-2 com o Vitória. O Bahia, jogando em casa, perdeu para o Cruzeiro 2-1. O Atlético Mineiro empatou em 1-1 com a equipe do Botafogo. O Remo conseguiu um ótimo resultado, viu? Sobre o Palmeiras. 1-1 foi o resultado aí, o placar final. O Santos, jogando em casa, recebeu o Bragantino e venceu por 2-0. Já o Corinthians, no Clássico Paulista, bateu o São Paulo 3-2. O Mirassol empatou em 1-1 com a Chapecoense. E o Grêmio, em casa, perdeu para o Flamengo. 1-0 foi o placar do jogo. O Vasco da Gama, jogando em casa, venceu a equipe do Atlético Paranaense. 1-0. Como é que anda aqui a classificação? O líder é o Palmeiras. O Flamengo deu uma diminuída aqui na distância, né? O Palmeiras tem 34, o Flamengo tá em segundo com 30 pontos, o Fluminense está em terceiro com 27, com 24 está o São Paulo, é o quarto. O Atlético Paranaense tem 23 pontos. Em quinto, em sexto, Bahia 22, em sétimo, Bragantino com 20. Mesmo número de pontos do Vasco da Gama, que está em oitavo. Em nono, o Coritiba, que também tem 20. Em décimo, tal Vitória, 19 pontos, o mesmo número aí do Cruzeiro, que tem 19. Botafogo tem 18 em 12º. 13º é o América, é o Atlético Mineiro, que tem 18. Internacional também tem 18, tá em 14º. O Santos, que tem 18, tá em 15º. O Corinthians, com a vitória, saiu da zona, hein? 16º, 18 pontos. O Grêmio já entrou na zona, agora foi o Grêmio. 17 pontos é o 17º, primeiro da zona. Depois vem o Mirassol com 13 pontos, o Remo com 12 e a Chapecoense, que é a lanterninha, com 9 pontos. É o Brasileirão. Essa foi aí a 15ª rodada do Brasileirão 2026. Daqui a pouquinho volto com muito mais. 7:02 aqui na Antena Bom Dia.
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0: Oi, já estamos de volta no seu rádio. São 7h08 aqui na Antena FM, frequência 100.7.
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0: Bom dia, Antena, no seu rádio. Agora tem Dudu e Dalvan. Quem sou eu? Ô, Jeová, segura que a moda é boa. 7:08, bom dia.

0: nem um pouco.
1: Aí, bonito, aí você ouviu o Bisonho Comaceto cantando Mundão Moderno aqui no Bonitinho Antena. É, você prestou atenção na letra aí dessa moda? Bonita, bacana, legal, divertida e bate realmente aí uma realidade do mundão moderno de hoje, não é mesmo? Vovô ficou assim um tempo meio desatualizado, quando atualizou o trem tava tudo diferente, senhor. Hã? É ou não é? 7:17 aqui na Antena, bom dia. Tem mais gente ligada, mais gente antenada comigo nesta gostosa e maravilhosa manhã. O Vando tá comigo, fala comigo, Vando. Bom dia, meu garoto.
2: Bom dia,
1: como é que tá você?
2: O clima tá bom demais, hein?
1: O clima tá gostoso, rapaz, hein, Vando?
2: Já tomou banho,
1: hein? Rapaz, tem isso, né? Então, tem isso mesmo, viu? Eu não vou nem repetir o nome que você falou aí, viu, Vando? Vou repetir, não, mas tem. Tem gente que pra tomar banho dá trabalho. Se não tiver alguém ali empurrando, ei, ou, bora, vai pro banheiro, vai tomar banho, rapaz. Não é só fazer uma meia sola, não, hein? É, um friozinho chega assim, se o cara não tiver opinião, não vai, não. Hã? 7:18. Quem? O Elinho da linha 20. Bom dia, Elinho.
3: Fala, Jota. Bom dia, Jota.
1: Como é que tá você, meu amigo? Amém, você também.
3: Todos os amigos, ouvinte.
1: A nós.
3: Jota, se for possível, toca a música do Amado Batista aí. Larga tudo, vem correndo. Parece pra todos os amigos, parentes.
1: Vem correndo.
3: E que Deus abençoe todos os ouvintes também aí. Uma excelente segunda. E esse frio, hein, Jota?
1: Eu penso no Rondonésio
3: que vai aí.
1: Pois então.
3: Deus abençoe nós todos, abençoe nosso dia. E da sua família. E
1: vocês
3: aí. Um abração pra todos. Fique com Deus.
1: Valeu, meu garoto, Elinho da linha 20. Ô Elinho, pelo menos aqui na cidade o vento tá zero, né? Já não venta mais, o sol já brilhou forte, enfim, né? Foi só o dia de domingo mesmo. Aí, bonito. Ô, maravilha. É, rapaz, a gente acostumado aqui na Rondônia, aí já viu, né? Aí o friozinho a gente fica assim meio rupiado. É, aí a Ivonete tá comigo, ela falou bom dia, Rabelo. Ainda bem que o sol tá à vista de novo, pois então, rondoniense não foi feito pra frio, não. Ivonete, verdade. Ela falou, o marido que é paranaense, vem pro curral 3:30, sem manga comprida e não dou conta disso, não, ela falou. É mesmo? Ô, maninho.

0: 3:30, era bem a hora que tava frio, mas frio mesmo. Então, sem manga comprida, de boa, paranaense, né? Paranaense aguenta, é, sulista, enfim, aí é diferente. Abraço, Ivonete, pra você, pro Manin, obrigado pelo carinho, obrigado pela audiência, uma bonita e bela semana, tá joia? Ó, no pé da curraleira, ligados e antenados com a gente. Bom dia, bom dia. Ah, rapaz, não é verdade isso aqui não, Eric. Não é possível. Ô, Eric, o homem não come mais no prato, não. O homem tá na mão, uma travessa de vidro. Você tem que ver. Você tem que prestar atenção. Minha ovo, quantos ovos? Meia dúzia de ovo cozido. Tem banana frita, tem macarrão, tem farinha, tem arroz e tem feijão. No... Ô, Eric de Deus, cafezinho básico dele, é isso? Básico mesmo, hein? Moço! É, Messias, eu acabei de crer, viu, Messias? Que você não brinca não, viu? Homem de Deus, ele falou o quê? Tá passando um pastel pra dentro já também, tá não? Depois daquela serra lá, não cabe, não tem aonde, não tem como. Falando pra você, rapaz. Que é isso, Messias? Abração pra você, pro Eric, aí pra G, tá bom? Pra Carol, pra toda a família. Gratidão pela companhia e audiência. Minha nossa. Vou trazer informação aqui pra você. Daqui a pouco eu atendo mais gente, mais um montão de gente comigo, hein? Olha, Rondônia participa do evento. Com estudante aí para exposição com foco na promoção do turismo de natureza, de pesca esportiva e também ecoturismo. É o painel Turismo de Pesca Sustentável. Experiências de natureza com propósito e valor agregado. Durante o 10º Salão de Turismo 2026, realizado entre os dias 7 a 9 de maio, no Centro de Eventos do Ceará, em Fortaleza. A apresentação aconteceu na última sexta-feira. O propósito de tendências e inovações reunindo especialistas do setor turístico nacional. O estado também conta com um estande institucional para a promoção dos destinos turísticos rondonienses. Participação de Rondônia no evento tem como objetivo fortalecer a divulgação do potencial turístico estadual, especialmente no segmento de pesca esportiva sustentável, além de ampliar oportunidades de negócio, parcerias e investimentos no setor. A ação integra as estratégias do governo estadual para consolidar o turismo como ferramenta de desenvolvimento econômico e valorização das riquezas naturais por meio da Superintendência de Turismo, a Setur, aqui em Rondônia. Daqui a pouquinho tem muito mais aqui no Bom Dia Antena. Agora 7:22.
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0: Muito bom. 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Aí você ligado e antenado com a gente, um abraço muito forte, obrigado e bom dia. Tá chegando música. Divine Donizete, Velho Amor. Oba! Mais uma daquelas, hein? Segura, meu amigo Zezinho!

Aí bonito, aí você ouviu a moda com o Amado Batista, essa moda bonita, maravilhosa, larga tudo e vem correndo. 7:36 aqui na antena.

0: Você ligado e antenado comigo na frequência 100.7. Aí é o Diego e o Victor Hugo, beijei a cura 7:38 aqui na antena. Bom dia, bom dia. Jacó tá comigo? Jacó na linha 200, fala com nós. Jacó, bom dia. Como é que tá você, meu amigo? Como é que tá você?
1: Rapaz, eu fiz essa programação pra
0: tá todos frio aí, programa.
1: A Neuzi do Vale do Paraíso.
0: Alô, dona Neuzi.
1: O Pedro.
0: Alô, Pedrão.
1: Todos eles no Vale do Paraíso.
0: Aí, bonito.
1: Rapaz, toda a família. O Vano tá perguntando, será que eu tomei banho? Eu posso contar a historinha deles, conta. Eles moram aqui de vizinho, meu, aqui bem pertinho.
0: Conta, eu acho que tá ele é aqui.
1: 150 metros mais da minha casa aí. Aqui, eu sei contar a história deles.
0: Conta, bobo.
1: Eu tomei banho, mas foi água quentada.
0: Ah, mas tá valendo,
1: hein? Quentei o balde d'água e tomei banho.
0: Pronto, não tem problema, importante. Importante é tomar o banho, né, ô Jacó? Ei, uma hora você conta a história do Vando que nós quer ouvir, né? É. Ô Jacó, teve uns que deu uma manta no Zé aí, foi o Vando ou não? É uma turma aí que deu uma manta no Zé, fez uma catira aí, parece que deu errado pro teu lado, moço. Você achou que era uma coisa e era outra? Um abraço, meu amigo Jacó, bom dia, bom dia. Aí, rapaz, o Toninho da 210 tá antenado comigo. Bom dia, Toninho.
2: Ô, Jotabeiro, aproveitei esse clima hoje pra levantar de manhã, cedinho pra tomar meu banho.
0: Ah, será?
2: Enquanto tá aí pra chover com água fria, tá?
0: Será?
2: Pois é.
0: Toninho.
2: Você
0: vai contar essa, Toninho?
2: Eu prefiro o calor mesmo.
0: Uhum.
2: Ô, Jota.
0: Ah. Fala comigo.
2: Manda pra nós aí, Mundo Velho está perdido. Ofereço pra todos os ouvintes aí. Que gosta de ouvir. Acabou de passar essa moda aí do vovô, né?
0: Rapaz.
2: Então agora manda o Mundo Perdido pra nós.
0: Tá comigo.
2: Valeu. Preço pro meu amigo Coracizão lá,
0: Coracizão, tá? Coracizão Bruto
2: e Batuta. Um abraço pra ele, pra você. Valeu.
0: Valeu.
2: Tudo de bom.
0: Grande Tonina 210, antenado com a gente. Alô, Zás, pra você e família, tá bom, meu querido? Obrigado e bom dia.
3: Bom dia, Rabelo. Bom dia, bom dia.
0: Ó, o Valor dos Flamenguistas.
3: Vou rezar pra hoje à noite não fazer frio.
0: Ah, por quê?
3: Porque hoje à noite eu vou ter que fazer um plantão à noite.
0: Ih, rapaz. Aí é ruim, hein?
3: Um plantãozinho 4:30 da tarde, vai dar 4:30 da manhã.
0: Aí, bonito.
3: Eita, hoje vai ser dia.
0: Mas à noite vai ser gelada.
3: Hoje eu tô de boa.
0: Você deu sorte ainda.
3: Vou pegar esse plantão.
0: É.
3: Mas eu sou paranaense, mas não gosto de frio, não, tá?
0: Aí, tá vendo?
3: Não.
0: Nem
3: inimigo de frio.
0: Aí, tá vendo, ó? Pois bem, então tá joia. Um abraço, meu amigo. Grande Val Alves, flamenguista. É, tá ligado e tão antenado com a gente, né, Val? Abraço, meu garoto. Obrigado e bom dia. Opa, Maria Mileide falou bom dia. Jota, bom dia, Maria Mileide. Um abraço, obrigado e uma bonita semana pra você, tá bom? Ah, dona Ivanete. Aí vem ela. Ê, dona Ivanete. Manda um bom dia. Bora, bora. E o que que ela tem na cumbuca? Hã? Olha aqui, ó, mandioca frita. Mandioca frita. Olha, mandioca frita, banana cozida, né? Um mexidão, um cuscuz com ovo. Tudo é comida forte, esse povo come. E manda aí foto aqui pra gente aqui, ó. E como é que eu fico? Como é que o pobre coitado fica aqui, hein? Ô, gente. Dona Ivanete, manda ao vivo, dona Ivanete. Manda presencialmente uma mandioquinha frita dessa aí, ó. Um cafezinho aqui, ó. Seu João já deve que já comeu tudo esse prato de mandioca frita aí, né, seu João? Um abraço, meu querido. Obrigado e bom dia. Janailton tá ligado. Ele falou bom dia. Estamos por cá. Tá frio, homem. Mas só que foi bom, né? É, mas só que foi bom que ele falou aqui. Dormir colado com a costela. Será? É, Tim. Um abraço, meu garoto. Bom dia pra você aí, viu? Bom dia pra sua querida esposa. É bom pra dormir, né? Ei, rapaz. No friozinho, hein, Janailton? Hã? Sei não, hein? É o dia que não pode ter confusão nenhuma. É o dia que tem que estar tudo certinho pra ninguém passar frio, não é mesmo? Abraço pra você, valeu, grande Jim. Alôzão lá pro seu Quinquinha, pra mamãe dona Iraci, ali na Conejo, pessoal da Conejo, um abraço forte, obrigado e bom dia. Outras informações aqui, olha, a Secretaria de Saúde do Paraná mantém vigilância rigorosa contra o antavirose, é, a antavirose, é um dos casos, foi confirmado em Ponta Grossa. Secretaria de Estado de Saúde de Paraná, a CESA, monitora continuamente aí os casos de hantavirose e reforça que a doença está controlada no estado. O alerta vem após a Organização Mundial de Saúde, a OMS, divulgar nesta semana casos de mortes registrados aí a bordo de um navio de cruzeiro que viajava da Argentina para Cabo Verde. A vigilância permanece atenta. Os profissionais de saúde estão aí preparados para atender da melhor forma os casos suspeitos. A hantavirose é uma zoonose viral aguda de notificação compulsória imediata. É transmitida aos humanos principalmente pela inalação aí de partículas presentes na urina, fezes e também saliva de roedores silvestres infectados. Outras formas de contágio incluem o contato do vírus com mucosas, arranhões ou mordidas desses animais. Quando se desenvolve, o vírus pode causar a síndrome cardiopulmonar por hantavírus e, em casos mais severos, a síndrome da angústia respiratória aguda, né? Nesse estágio, é possível surgir edema pulmonar não cardiogênico com o paciente envolvido ou evoluindo para uma insuficiência respiratória aguda e choque circulatório. Por aí vai, já tem dois casos lá no Paraná. É o hantavírus. 6:40, 7:44 aqui na antena. Daqui a pouquinho eu trago mais gente ligada, mais moda bonita. Já já as últimas de hoje aqui no Bom Dia Antena. 7:44.
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0: de volta por aqui, 7h49.
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0: Bonito, de volta por aqui com Bom Dia, Antena. São 7h49. O Denilton, ele tá ligado, tá antenado. Falou bom dia, Jota. Tô na escuta. Valeu, meu querido. Um abraço, obrigado e bom dia, bom dia. Alô, Zaço, pra você e família, tá bom, Denilton? A dona Maria Socorro também tá ligadinha comigo. Bom dia, querida. Cadê a dona Maria Socorro?
3: Espero que esteja todo mundo bem.
0: Todo mundo na paz, todo mundo.
3: Chitão de Chororó,
0: evidência.
3: Evidência. Pra você,
0: oba.
3: Que brilha muito. E a sua família, sua esposa, beijinho no seu filho. Jota, vem aqui, passa aqui hoje, que eu tenho uma lembrancinha que eu pedi na internet e mandaram sexta-feira, mas como sábado não deu certo, aí você passa hoje depois do programa, vou te esperar. Ofereça a música, já falei pra você, meu locutor.
0: Evidências. Se der tempo, eu vou tocar isso ainda hoje, dele, tá bom, minha querida?
3: É um homem maravilhoso que põe essa rádio pra nós ouvirmos tua voz. E pra Silva Cristina, pra minha amiga Lúcia, e o funcionário dela, e aquela menina que eu conheci lá no na casa de peça lá, a Valéria, e pra ele, Machadão, no do lugar que ela trabalha. Diz ela que é o gerente dela que escuta, que tem um radinho lá e liga no teu programa. E pra Eli, e pra aquela menina divertida, aquela
0: Solange, da Gralha Azul.
3: Vou te esperar então, vem buscar a lembrancinha dos teus filhos.
0: Tudo bem então, minha querida, valeu, é a dona Maria Socorro ligadinha e antenada com a gente. Beijo pra senhora dona Mary Help. Assim, ó, aqui, ó, isso é pra judiar, hein? Ó, o Mirosmar cantando aí, ó, tudo de novo.

0: Opa, que maravilha, que beleza, 8 horas pontualmente. Finalizando por aqui com Chitão e Chororó, Evidências, bonita, maravilhosa e bela canção. Seu Francisco Alfaiate, um abraço, obrigado e um bom dia, meu querido. 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Você ligado e antenado com a gente, um abraço muito forte, vem aí o programa Manhã da Antena. É o Manhã da Antena com Josimar Santos, fica ligado, fica antenado com a gente, é a nossa programação aqui da Rádio Antena FM.
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7: Antena 8:03.
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2: Simbora, bom dia. Simbora não é pra ir embora não, tá? Simbora pra mais uma programação nesta segunda-feira. E aí, gente? Como é que passou o fim de semana? Foi show, né? O meu foi bom. Eu trabalhei um pouco e trabalhar é muito bom. Também descansei, obviamente, né? Vamos lá. É hoje a segunda-feira, iniciando sua semana aqui na Antena FM. Muito prazer, Josimar Santos. Vamos juntos a partir de agora até o meio-dia com mais uma edição aí do Manhã da Antena. Então já participa aí no 996080800. Eu quero saber aí de você, qual música você gostaria de ouvir, que cidade que você está ouvindo a gente, ou estado, né? Porque nós estamos aí também para a Alexa na internet, né? Conectado na Alexa e também no site redeantenafm.com.br. Mas é um prazer falar o seu nome aqui na rádio, tá bom? Bora começar muito bem o programa de hoje? Vamos começar assim, ó, pra começar bem top a sua segunda-feira com essa música aqui. Aumenta aí!
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Muito bem, muito bem. Segunda-feira. E a galera tá perguntando, hein? Quem foi que ganhou o Pix das Mães, Josimar? Calma que eu vou falar pra você, tá? Então, pra galera que participou da promoção, Minha Mãe Merece Quinhentão. Olha, foram R$700, tá? É no Pix aí. 600 é pra mãe e 100 é pra filha. Quem ganhou foi a Ana Gabriela Alves do Nascimento. Ela ganhou, ó, Pix R$700, tá? Ela ganhou 100 e a mãe dela ganhou 600. Ô, Ana, você deu dinheiro pra sua mãe, né? Você não gastou não, né?

0: Muito bom, um abraço pra Ana e parabéns aí e a todos que participaram. E bem, se você participou, não ganhou, fica triste não, tá? Tem muito mais sorteios que estão por vir aqui em nossa programação. E para o Pool Break, já já tem muito mais informações, muito mais músicas na sua segunda-feira.
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0: Antena 921.

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5: Você que tá aí ligadinho, ligadinha na nossa programação, como é que você tá? Bom dia, você, deixa eu ajeitar o microfone aqui, pronto. Bom dia pra você, tudo de bom. Mais uma vez quero mandar um forte abraço a cada um de vocês, você que tá aí em Porto Velho, cidades vizinhas, Alvorada, Cacoal, Ouro Preto, Ariquemes, Jorge Teixeira, Urupá, Paraná, nas cidades vizinhas, um abraço pra vocês, ótima segundona e excelente início de semana. Já anotou nosso WhatsApp? Tem muitas pessoas que têm dificuldade em anotar, tá? Mas você pode fazer o seguinte, ó, eu vou falar bem compassado para que você entenda. Coloca assim, ó, quando for agendar, Antena FM Rede ou Antena FM, tá? Aí você vai colocar assim no número, ao digitar 69, aí coloca o 9, tudo junto aí, tá? 699, aí 9 de novo, o 6, o 0, o 800, tá? 69996080800. Conseguiu anotar aí? Se não conseguiu, daqui a pouquinho eu repito o número de novo pra você poder anotar e interagir aqui com a gente nesta segunda hora. Bora de música! Aumenta o volume.
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3: Antena, faltando 19 para as 10.
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0: Você que tá aí ligadinho, ligadinha na nossa programação, como é que você tá? Bom dia, você, deixa eu ajeitar o microfone aqui, pronto. Bom dia pra você, tudo de bom. Mais uma vez quero mandar um forte abraço a cada um de vocês, você que tá aí em Porto Velho, cidades vizinhas, Alvorada, Cacoal, Ouro Preto, Ariquemes, Jorge Teixeira, Urupá, Jiparaná, nas cidades vizinhas, um abraço pra vocês, ótima segundona. E excelente início de semana. Já anotou nosso WhatsApp? Tem muitas pessoas que têm dificuldade em anotar, tá? Mas você pode fazer o seguinte, ó. Eu vou falar bem compassado para que você entenda. Coloca assim, ó, quando for agendar. Antena FM, rede ou Antena FM, tá? Aí você vai colocar assim no número. Ao digitar 69, aí coloca o 9, tudo junto aí, tá? 699, aí 9 de novo. O 6, o 0, o 8, 0, 0, tá? 699-9608-0800. Conseguiu anotar aí? Se não conseguiu, daqui a pouco eu repito o número de novo pra você poder anotar e interagir aqui com a gente nesta segunda hora. Bora de música! Aumenta o volume.
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0: Antena 10 horas.
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0: se é sucesso, toca aqui na Antena FM. E que música aí de lançamento que você gosta? O que você gosta de ouvir? É um samba? É um pagodinho? É, samba e pagode são dois gêneros diferentes, tá? É o samba, é o pagode, é também o que eu posso falar pra você? Um forrozinho? A gente toca também, tá? Forrozinho, sertanejo universitário, um MPB, um pop rock nacional e internacional, também um rock nacional e internacional, toca de tudo um pouco aqui na programação. Então você quem faz a festa, ajude-me a mudar essa playlist, 996080800. Tá chegando mais sucesso aqui na programação.
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0: mais sucesso pra você. E aí, como é que tá a sua segunda-feira? Como começou a sua semana? Muito bem! E ouvindo a Antena FM? Ah, então tá perfeito, perfeito! Então já manda pra cá o zap zap no 996080800 que eu quero falar de vocês. Eu gosto de falar o nome de vocês. Ó, aqui eu tenho um grande lema, tá? Eu sou um cara que fala pouco, dou meu recado e já toca música. Mas quando é pra falar da galera aí, eu faço um montante de nomes aqui e falo todo mundo. Vou usar 5 minutos de bloco só pra falar de vocês, eu falo sem problema nenhum, tá? Porque são vocês que são o nosso termômetro diário aqui, vocês que fazem parte do nosso dia a dia, que faz a Antena FM ser o maior sucesso em Rondônia, no Brasil e no mundo. Segura aí, já tem mais.
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2: Antena 11:22.
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0: Legal! E aí, segunda-feira começou muito bem e nós estamos aqui a 100% e a 1000 por hora. É só música boa na nossa programação. Participa aí, 699-9608-0800. Participe também das promoções que estão ativas aí. É, tem promoção. Já já eu conto pra você, tá bom? Você que tá em Porto Velho pela 102.5, Alvorada 98.3, Cacoal 96.5, Ouro Preto 100.7, Ariquemes 103.9, Jorge Teixeira 88.5, Urupá 88.7 e também Jipe Paraná 95.7. Ó, estamos em rede ao vivo aí para 11 emissoras. Tá? Em breve haverá Antena FM Gospel, uma rádio 100% gospel em Ouro Preto, 93.5. E brevemente também, Antena FM Pimenta Bueno, 102.7. E a música não para, continua. Bom dia!
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1: Oh, Rio Preto! Já diga Arnaldo e Zeneto e Cristiano junto e misturado, hein?
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4: Antena 15 pro meio-dia.
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0: que essa é a maior rede de rádios em Rondônia, todo mundo já sabe, né? 11 emissoras espalhadas por aí. Ai, ai, ai, e você, tá ouvindo a gente por qual emissora, hein? Você tá onde? Você tá em Porto Velho, na nossa capital rondoniense? Você tá em Alvorada, aí no Vale do Guaporé? Cacoal, na Cidade do Café? Ouro Preto do Oeste pela 100.7, Ariqueme 103.9, aí no Vale do Jamari, Jorge Teixeira 88.5, Urupá 88.7, ou até mesmo no coração de Rondônia, em Ji-Paraná, pela 95.7. Manda aqui o seu alô no 996080800. E a música não para, que é menos blá blá blá e muito mais músicas pra você curtir. Simbora!
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1: Que pena!
2: Gente, é hora de dar tchau. Muito obrigado. Boa segunda-feira pra você. Pra quem já almoçou, tô com inveja de vocês, mas calma aí, é só por poucos minutos, tá? Que eu tô indo embora almoçar agora. Pra quem não almoçou, então, bom almoço pra todos nós. Vem aí o jornal Antena News, diretamente de Porto Velho, pra você, ao vivo e em rede estadual. A Telefm é a maior rede de rádios em Rondônia. Eu volto ainda hoje, às 18 horas, no Antena Sertanejo. E amanhã, a partir das 8, no Manhã da Antena, ao vivo para todo o nosso estadão de Rondônia. Fui!
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2: Antena, faltam 2 minutos para o meio-dia.
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2: Olá, Rondônia, boa tarde. Estamos começando mais um Antena News, o jornal da Rede Antena FM, direto dos estúdios da 102 FM de Porto Velho para todas as nossas emissoras espalhadas nos quadrantes de Rondônia, 100% Rondônia e Brasil, pela Alexa, pelo nosso aplicativo, pelo nosso site também. Você pode acompanhar a nossa programação. O rádio agora, em casa, no carro. Eu sou Dirceu Fernandes e juntamente comigo está o jornalista aqui, Roberto, comentarista esportivo, o Ricardo da Antena. E nós vamos das 12 às 14. Vamos fazer das 12 às 13 com um convidado mais que especial, que vai enriquecer, nos enriquece hoje a bancada do jornalismo da Rede Antena FM, que é o advogado, o delegado aposentado, jornalista, radialista, muito conhecido, doutor Paulo Xisto, que está conosco aqui hoje, vai estar falando aqui da sua jornada enquanto delegado, enquanto comunicador, enquanto morador de Rondônia, vai estar contando parte da história. E vamos falar de política, vamos falar de segurança pública, é claro, não dá para falar com um delegado do naipe, do porte, que fez a segurança, ajudou a fazer segurança em Rondônia, sem falar da criminalidade que tanto cresceu. 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Doutor Kim Roberto, jornalista, bom dia, tudo bem?
3: Bom dia, Dirceu, bom dia a toda a equipe, bom dia Antena FM, todos os nossos ouvintes aí que estão ligados na rádio 102,5, a rádio que tem mais audiência e traz para você as principais notícias e um bate-papo sempre acalorado, aquele cheio de energia positiva, né? Hoje amanhecemos aí com mais esse friozinho, graças a Deus
2: que chegou. Esse frio dói aí pelo menos 5 dias, né?
3: Verdade, né? Foi anunciada uma semana.
2: Eu acho que quem trouxe esse frio foi o Paulo X lá de Curitiba, viu? Certeza que foi. Ele vai contar para nós já.
3: Eu não duvido não, e a gente tava de ligado aí com o Cipão, contando os dias, anunciando a friagem até que ela veio, né? Então vamos ver até onde ela vai, estamos junto e misturado aqui com as principais notícias, um grande satisfação a todos aí, seja bem-vindo, Ricardo.
2: Ricardo, que nós temos hoje aí? Vamos estar falando do esporte?
4: Vamos estar falando do esporte, campeonato brasileiro, né? Que aconteceu aí várias rodadas no sábado e no domingo.
2: É, né?
4: É, o Malvadão jogou.
2: Jogou. Ganhou. Como é que ficou?
4: 1-0 pro Flamengo em cima do Grêmio.
2: Paulo é flamenguista.
4: Resultado positivo.
2: Você é gaúcho flamenguista, já viu aí?
4: Geralmente é Grêmio ou é Internacional, né? Gaúcho, né?
2: É. Pode falar, Paulo. Já vou te cumprimentar, mas pode falar do Grêmio aí rapidão.
5: Vamos dizer, o pessoal de Curitiba é ali, vamos dizer, sempre foi muito ligado a São Paulo. É, então eu desde garoto eu vi o Pelé jogar, então.
2: Santos.
5: Santista.
2: Neymar vai jogar ou não vai?
4: O Neymar jogou e fez gol.
2: Não, mas vai pra Copa ou não?
4: Vai pra Copa? Sim. A convocação é dia 18, mas é certeza que ele vai sim.
2: E o Irã manda recado. Não deu resposta da guerra, mas disse que vai jogar, vai participar da Copa. São exatamente 12:07. Boa tarde, doutor Paulo X. Seja bem-vindo aos microfones, aos estúdios da Rede Antena FM, a maior rede de rádios do estado de Rondônia.
5: Boa tarde, Dirceu. É um prazer e uma honra muito grande estar aqui no seu programa, aqui nessa rádio que tem feito sucesso de Vilhena, Guajará, Mirim, né? Eu fico muito feliz de estar aqui. E também já digo que muitas pessoas já ficaram enciumadas.
2: É, né? Mesmo?
5: Em saber que eu vinha pra cá, assim, pô, mas eu moro aqui em Porto Velho, queria ir lá, e você chega aqui ontem, já tá lá, mas é assim mesmo, uma hora.
2: É, mas...
5: O Dirceu vai olhar pra essa chance. Então eu queria mandar aqui um abraço a todos os ouvintes aqui da Rádio Antena e dos amigos aqui de Porto Velho e também cumprimentar aqui o jornalista, o Assis, o Ricardo, um sonoplasta que eu conheço há muitos anos, né? Já é um sonoplasta
2: velhos tempos, né?
5: Aqui, tô vendo ele aqui, né? Só tá mais cabeludo aqui, mas tá bom, né? Então, Dirceu, é um prazer estar aqui em Porto Velho também, né? Eu te digo uma coisa, eu moro em Curitiba já há alguns anos, eu me aposentei, né? E fui para morar em Curitiba, eu sou de Curitiba, né? Nascido lá, mas cada vez que eu chego em Porto Velho é uma emoção. Vamos dizer, desculpei, mas eu chego aqui e vejo, vamos dizer, Porto Velho toda iluminada. Quando eu cheguei aqui era tudo escuro.
2: E a energia até certas horas.
5: É. Então, vamos dizer, eu cheguei de avião e vi Porto Velho iluminada. Parei, pô, é fantástico. Né? Vamos dizer, valeu, entende? Valeu, vamos dizer, estar aqui. Então, a gente não está aqui porque eu paro de paraquedas aqui, né?
2: O senhor chegou aqui em que ano, Rondônia?
5: Por cheguei velho? Aqui em 83.
2: Você fala um pouco do Paulo Xisto, delegado, depois viemos para comunicação mais na frente.
5: Então, eu cheguei aqui onde eu tinha um primo meu, que ele era da Sierra Almeida.
2: Sierra Almeida, conheci.
5: E aí, vamos dizer, o Sierra Almeida teve um projeto aqui, que era um projeto de garimpo. E aí, vamos dizer, quando eles começaram a trabalhar aqui, assim, meu primo estava vindo já pela BR-364, que ele era um construtor de estradas. Então ele estava asfaltando ali um trecho que era próximo de Pimenta Bueno.
2: Sim, da região.
5: Então, vamos dizer, aí encontrei com ele um dia lá em Curitiba, falei assim, porra, eu tô lá em Rondônia, não quer ir pra lá? Aí, na época, eu tinha 25 anos de idade, né? Falei, mas o que tem lá em Rondônia? Ele falou, em Rondônia lá não tem nada. Não tem luz, não tem água, não tem telefone.
2: Não tem asfalto.
5: Não tem asfalto. E tem, na verdade.
2: Muita violência, assim. Não é como hoje a violência, mas é assim, como é que dá para dizer naquele tempo?
5: Mas essas coisas, a gente tirava de letra, né? Porque aqui a gente via que tinha um pessoal que chegava todos os dias de
2: pau de arara.
5: Pau de arara. E chegava aqui, vamos dizer, né? Ia pro meio do mato com a família.
2: Cacai nas costas.
5: E por lá ficava. Muitos ficavam por lá mesmo, porque a família inteira às vezes morria de malária.
2: Malária.
5: Então era um tempo difícil, né? Mas ao mesmo tempo era uma época em que se via muita esperança no rosto de todas as pessoas. Todas as pessoas tinham muita dificuldade para enfrentar, mas não tinham medo de enfrentar a dificuldade. Então era difícil, mas não era.
2: O senhor já veio não, delegado?
5: Não era um obstáculo. Não, quando eu cheguei aqui, tinha sido aberto um concurso. E eu vim justamente. Esse meu primo fez para mim a inscrição aqui, por procuração, minha inscrição. E eu vim aqui e fui fazer o concurso. E interessante, Dirceu, quando eu cheguei aqui, eu falei, eu vou conhecer onde é que fica a academia de polícia. Como todos sabem, aqui chove 6 meses e faz sol 6 meses.
2: Isso.
5: E nos 6 meses que faz sol, quando chove, o mato cresce violentamente. E a academia de polícia ficava para lá da Guaporé e a cidade acabava na Guaporé, na Amazonas, com a, ali onde era o quinto DP.
6: Ainda na 13, com o Guaporé, com o Amazonas. Era ali já, naquele tempo?
5: Ali era o quinto DP, ali acabava a cidade.
6: Acabava ali.
5: E dali pra frente, a academia era lá, mais ou menos uns 2 quilômetros pra frente. Sim. Só que não tinha como chegar na academia, porque o mato já tinha tomado.
6: Eu cheguei a acompanhar a parte disso aqui.
5: É. E aí o pessoal tinha que fazer uma picada. Ali do quinto DP até a...
6: Vamos dizer, antes da Tancredo Neves, tá? Antes de chegar na Tancredo Neves, a academia.
5: É, ali é bem na esquina, ali na Amazonas com a Guaporé.
6: É. Né? Não, esse é o quinto.
5: O quinto?
6: Academia lá.
5: Academia.
6: Antes da Tancredo Neves.
5: Sim, a academia, vamos dizer, não tinha estrada, era floresta. Uhum. Era floresta. Aí o pessoal abriu uma picada para chegar na academia de polícia. E lá tinha lá, então a gente via que a academia era lá porque tinha a picada e tinha lá uma luzinha que ficava acesa. Então a gente deixava a roupa, pegava a roupa, tirava a roupa ali no QNDP, ficava só de shorts e bota e atravessava até chegar na academia de polícia, né? Para fazer ali fazer o curso. E nesse curso que eu fiz, eu tive amigos como o doutor Miranda, o doutor João do Vale, Paulo Moraes, enfim, todo esse pessoal, vamos dizer, foi o primeiro concurso que teve da Polícia Civil aqui no Estado de
6: Rondônia. Valderedo nesse tempo?
5: O Valderedo, ele era deputado nessa época já.
6: Não era delegado?
5: Não era delegado, ele era deputado.
6: Já era delegado, já tinha sido delegado.
5: Já tinha sido delegado.
6: Que ano era isso?
5: 83.
6: 83. É.
5: E aí, vamos dizer, foi o primeiro concurso de polícia, porque antes, vamos dizer, e ainda contratados, minha carteirinha era do Ministério da Justiça, Ministério do Interior, né? Assinada pela Brasa, né? E ali fizemos a academia de polícia e fomos designados para ir para o interior do estado. E aí eu acabei indo para Presidente Médici, né?
6: Médici, da terra lá do Camilo.
5: Fui delegado lá em Médici, conheci o Fábio Camilo lá, e o Fábio Camilo já, na época, ele já era problema. Não, ele era assim uma...
6: Ele era uma boa pessoa,
5: radialista fantástico, de uma liderança no interior, de uma liderança, já naquela época ele já era liderança lá.
6: Tanto que se tornou vereador lá.
5: É, exatamente. E aí depois de um tempo, também fui para Rolim de Moura, onde Rolim de Moura na época era um bang bang. Mas
6: era distrito de Cacoal ainda.
5: É, mas era um bang bang lá, vamos dizer, em razão de
6: terras e madeira.
5: É, de invasão de terras, né, de posse de terras. Não é que nem hoje.
6: Não.
5: Hoje o Brasil está tomado pelo Comando Vermelho e pelo PCC, né?
6: Grupos aí disfarçados de movimentos sem terra, mas na verdade são crime organizado.
5: Sim, então a qualidade dos criminosos são totalmente diferentes. Antes a briga ali era para tomar.
6: Homens trabalhadores querendo terra, né? De um lado e do outro.
5: É, o cara brigando ali porque eu tinha colocado o piquete dele ali, aí o cara ia lá e dizia que aquele piquete não era ali, era mais para frente, e já se resolvia
6: mesmo. Até porque anos atrás o Figueiredo, o Homem Sem Medo, disse integrar para não entregar a Amazônia, porque precisava colonizar.
5: Sim, e o pessoal chegando de ônibus. Né, ali naquela rodoviária ali de Rolim de Moura, né, antes ficava, porque chegava muito malandro também por ali, né? Então a gente fazia às vezes umas campanas ali pela rodoviária, e ali, vamos dizer, a gente via, era caminhão, pau de arara, e chegava ali, vamos dizer, o ônibus.

0: Põe Amaral.
1: É sempre um privilégio, né, pra gente ouvir a Luísa Martins aqui no nosso pisanejo. Passou por aqui também o João Gomes. Ah, e ao som dessa galerinha aí, estou indo para um breve break, mas já já tem muito mais. Não sai daí não, hein?
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8: 5:24.
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1: Já de volta por aqui com mais músicas pra você com o nosso pisanejo. Chegando por aqui o Avni com o Matheus Fernandes.

Esse é o nosso pisanejo aqui na nossa rádio. Seja muito bem-vindo, tá bom? Tá aí uma história real, viu? É do Grelo. Só fé. A vida de muita gente é dessa forma. A galera só tem um dinheirinho aí pra tomar um mé, pra comprar o leite das crianças, pra comprar o mods da mulher. É isso aí, ó. Cantou por aqui também os Barões da Pisadinha. E continua por aqui o nosso pisanejo.

0: Finalizando o nosso pisanejo desta segunda-feira, tá aí o Zé Vaqueiro, meu mel, passou por aqui o Maninho Vaqueiro, tudo isso nessa sequência aqui, tá bom? O pisanejo tá ficando por aqui, mas voltaremos amanhã na terça-feira, aqui na nossa rádio, no mesmo horário, tá bom? Fique aí porque tá chegando uma atração pra você aqui. Tchau, tchau!
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7: Antena, faltando 8 minutos para 6.
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2: Muito bem, pode comemorar, porque já começou o seu Antena Sertaneja na sua segunda-feira. Oi, gente, que saudade de vocês, hein? Passou sabadão, domingão também, mas segunda-feira estamos aqui, né? Apesar que hoje pela manhã teve o Manhã da Antena, mas o Antena Sertaneja começa a partir de agora, já começou, aliás, né? Aqui na programação da Rádio Antena FM, a maior rede de rádios em Rondônia. Prazer, Josimar Santos, vamos até às 8 da noite, até às 20 horas, com o melhor da música sertaneja. Participa aí, 996080800. Lembrando ainda que nós estamos em rede para todo o estado de Rondônia. Estamos aí ao vivaço para Porto Velho pela 102.5, Alvorada 98.3, também com a gente, Cacoal 96.5, Ouro Preto do Oeste 100.7, Ariquemes 103.9, Jorge Teixeira 88.5, Urupá 88.7, também Jiparaná 95.7. E a gente vai começar mais ou menos assim. Rola a vinheta.
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0: 100.7, Ariquemes 103.9, Jorge Teixeira 88.5, Urupá 88.7 e também Jiparaná 95.7. Nosso WhatsApp é fácil, 69996080800. Participa aí, 996080800. É segunda-feira, tá? E eu tenho um recado muito importante pra você agora que tá conferindo a nossa programação nessa segunda-feira maravilhosa. Gente, ó, ninguém acerta a Mega Sena e prêmio acumula em 52 milhões, né? E a Quina teve 39 apostas ganhadoras e cada um receberá R$59.801,78.
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0: Antena 6:22.
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0: volta aqui em nossa programação. Então, uma excelente noite para você de segundona. A sua semana só tá começando, então tudo de bom, tudo de bom. Alô, Débora Reis, no bairro Bandeirantes, em Cacoal, ouvindo a gente pela 96.5. Um bom dia para você, tá bom? Obrigado, obrigado, obrigado de coração. Gente, é o seguinte, hein? Também quero falar para você que você pode participar no 996080800. Obrigadão aí pela audiência, pelo carinho da sua sintonia de todos os dias. É aqui o Antena Sertaneja, ao vivo de segunda a sábado para você. E falando em música sertaneja, peça sua, 699-9608-0800. Rola a vinheta, tem mais sucesso.
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5: Antena 6:56.
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13: 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Muito bem, de volta. Você ligado aqui na programação da Antena FM. Esse é o Antena Sertaneja. Chegou por agora aqui? Chegou? Então que legal. Fica aqui, tá? Não mude de frequência, não. Não troque de sintonia. Você está aqui no Antena Sertaneja na rádio Antena FM, ao vivo para todo o estado de Rondônia também. Ao vivo é para você nas cidades vizinhas também, que ouve a gente pela 102.5 em Porto Velho, Alvorada 98.3, Cacoal 96.5, Ouro Preto 100.7, Ariquemes 103.9, Jorge Teixeira 88.5 e também Urupá 88.7 e Jiparaná 95.7. O nosso WhatsApp é fácil: 69996080800, tá? A galera se confunde um pouquinho aí, mas calma aí, ó. 69996080000, tá bom? Mais música chegando aqui no seu Antena Sertaneja. Rola a vinheta, tem mais sucesso pra você.
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2: Vamos lá, você curtiu aí as melhores músicas sertaneja, daqui a pouquinho tem muito mais, não para por aqui não, tá? Não para por aqui não, uma boa noite pra você que tá no sítio Chácara Fazenda, nossos amigos caminhoneiros também, aquele forte abraço de sempre pra vocês, pra quem tá em casa, pra quem tá no trabalho, pra quem tá de férias, pra você que tá no trânsito, ó, respeite as sinalizações de trânsito, viu? Respeite aí, rapaz, não atrase a sua vida nem a vida de ninguém, muita atenção no trânsito aí, principalmente pra galera que tá aí em Porto Velho, Cacoal, Jiparaná, Ariquemes, claro, né? Também cidades menores aí, o índice de acidentes é menor, né? Só que mesmo assim, temos que dobrar a nossa responsabilidade. Vamos lá, gente, bloco comercial bem rapidão, já volto com muito mais músicas no seu Antena Sertaneja, edição dessa segunda-feira. Boa semana pra você.
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0: 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Antena FM e a hora certa.
1: Antena 714.
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1: As melhores músicas sertaneja é aqui no Antena Sertaneja. Uma boa segunda pra você, boa noite. Como é que você tá? Você tá tudo bem por aí? Aproveite muito bem a sua noite. Tem uma galera que tá trabalhando nesse exato momento, né? Inclusive eu tô por aqui, claro. Outras estão em casa, descansando, tá na folga hoje em plena segunda-feira. Outros estão de férias, mas tá sempre conectado através da Alexa e também do aplicativo da Antena FM. Também falando em site, tem o redeantenafm.com.br, onde você pode ouvir as 11 emissoras, e o nosso site de notícias, para você ficar antenado em todas as informações que acontecem em Rondônia, no Brasil e no mundo. Anota aí, D de dado, F de faca, tá? 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Tá chegando mais sucesso aqui na programação.
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1: Rio Preto! Cheguei Garnaldo e Zeneto e Cristiano junto e misturado, hein?
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8: Antena FM 7:33.
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1: Legal, já estamos de volta. É a melhor programação do seu rádio na sua noite de segunda-feira. 996-08-0800. Acesse redeantenafm.com.br. Ao vivo para todo o estado de Rondônia, é o Antena Sertaneja. Eu quero falar de você, mandar seu alô, todo especial. Então, muito obrigado aí pelo carinho da sua audiência, tá bom? Beleza? Valeu, então. Alô aqui o Arthur e também a Edileuza Torres em Alvorada pela 98.3. Keila em Alvorada também. Sueli Ribeiro da linha 14 ouvindo a 98.3 em Alvorada. Vanusa em São Felipe do Oeste acompanhando pela 96.5 em Cacoal. Nair Rafaski pela 96.5 em Cacoal. Guilherme do Uber. Alô Guilherme, abração pra você. Tá em Porto Velho pela 102.5. Tá chegando mais sucesso aqui na programação.
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1: Aumenta aí.

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0: Antena Sertaneja dessa segunda-feira. E o Antena Sertaneja volta amanhã, terça-feira, a partir das 18 horas. Mas eu volto amanhã mais cedo, a partir das 8 da manhã também, em rede para todo o estado de Rondônia. Beijo carinhoso a vocês, né? Abraço para todo mundo. Uma boa semana, tudo de bom. Ó, foca aí nos seus objetivos, né? Mantenha o foco, tenha persistência. Acredite em você mesmo. Se você não acreditar em si, vai chegar um momento que ninguém vai, né? Pois é. Mas aquela coisa, seja perseverante e tudo vai dar certo, tá bom? Gente, tchau, tchau.
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0: Antena FM, 7 horas e 55 minutos.
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0: Está no ar a Voz do Brasil. As notícias do governo federal que movimentaram o país no dia de hoje.
1: Boa noite.
2: Uma boa noite para você que nos acompanha em todo o país.
1: Segunda-feira, 11 de maio de 2026.
2: E vamos ao destaque do dia, Desenrola Brasil.
1: Quase R$1 bilhão já foram renegociados em uma semana de lançamento do programa.
2: Brasileiros podem conseguir descontos de até 90% nas dívidas do cartão de crédito, cheque especial ou crédito pessoal. Natália Koslick.
3: O novo Desenrola tem previsão de duração de 90 dias. O foco do programa são consumidores que ganham até 5 salários mínimos, o equivalente a R$ 8.105.
1: E ainda acesso à internet ampliado.
2: 3.800 unidades básicas de saúde serão conectadas, o que vai aumentar a oferta do telesaúde pelo SUS.
1: A medida vai fortalecer atendimento de quem vive em áreas com menor acesso a especialistas e serviços médicos. Pablo Mundim.
4: Com a conexão, os profissionais de saúde passam a usar prontuários eletrônicos, exames digitais, trocas de informações em tempo real e teleconsultas com especialistas.
2: E você vai ouvir também homenagem aos mais de 700 mil mortos de Covid no Brasil.
1: O presidente Lula institui 12 de março como dia em memória às vítimas do vírus no país.
5: Nós precisamos ter consciência que isso aqui é mais forte do que muitas guerras que aconteceram no mundo.
2: Hoje, na apresentação da Voz do Brasil, Mariana Jungmann e Nazi Brum.
1: E acompanhe a gente ao vivo, acesse radiogov.ebc.com.br ou o canal Gov na sua TV aberta.
2: Em março de 2020, os estados começavam a se preparar para entrar em quarentena. A Covid-19 chegava ao Brasil.
1: No dia 12 de março, o Brasil registrou a primeira morte da doença.
2: E para lembrar esse período, quando o país registrou mais de 700 mil mortes pela doença, o presidente Lula sancionou hoje o Dia Nacional em Memória das Vítimas da Covid-19, o dia 12 de março.
1: A repórter Graziele Bezerra está no Palácio do Planalto e acompanhou esse evento. Ela fala com a gente agora ao vivo. Boa noite, Graziele.
6: Oi, Mariana. Boa noite para você também. Boa noite para o Nazi. Boa noite para o ouvinte da Voz do Brasil. Para falar sobre esse assunto, a gente vai contar um pouquinho da história da aposentada Norma Ferraz, que seguiu todos os protocolos exigidos pela Organização Mundial da Saúde na época da pandemia de Covid-19. Isolamento, uso de máscaras e higienização das mãos. Mas a esperança da imunização não chegou a tempo de salvar o filho dela, o Diego, de 39 anos. Então, em fevereiro de 2021, após uma semana de internação, ele morreu em um hospital em Rio Branco, no Acre.
7: Ele dizendo para mim, mãe, quinta-feira eu estou indo para casa já, se Deus quiser. Eu estou aqui só para tomar o remédio direitinho. Isso dói até hoje, porque eu pergunto para ele às vezes, qual quinta-feira, meu filho, que você vai voltar? Porque você não cumpriu, você falou que ia voltar e não voltou.
6: Pois é, e hoje, nesta segunda-feira, o presidente Lula sancionou uma lei que elegeu 12 de março para lembrar os mais de 700 mil brasileiros que morreram, então, aí de Covid-19 no país, a exemplo do Diego, de 39 anos. A data registra a morte da diarista Rosana Aparecida Urbano, que foi a primeira vítima do coronavírus no Brasil. O ministro da Saúde, Alexandre Padilha, diz que relembrar as vítimas é também evitar que novos casos de negligência aconteçam.
8: Na saúde, a gente fala que a memória tem dois papéis fundamentais. Primeiro, acolher o sofrimento, apoiar o sofrimento, poder lidar com esse sofrimento. Mas, sobretudo, o papel da memória é para que a sociedade como um todo...